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7: Uma das principais características, por exemplo, é a doçura do café.
8: Sim.
7: Então, o café especial, por exemplo, é um café que você consegue ter a percepção de doçor da própria bebida. Uhum. Isso faz com que a gente, e que muitas pessoas, quando provam esse café, soltam o seguinte comentário, né? Elas falam, nossa, esse café não precisa de açúcar, né? Um café que é doce, né? Não precisa misturar açúcar nele.
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0: que foi aquilo, DJ?
1: Você curtiu?
0: Ai, ai, ai, final da Copa do Mundo, intervalo de jogo e de repente a gente vê Ronaldo Gaúcho, Ronaldo Fenômeno e Madonna. Quem poderia imaginar um encontro tão inusitado assim?
1: Foi uma grande surpresa.
0: Impressionante.
1: Cara, com 1 milhãozinho no bolso cada um, eu também participaria sorrindo daquele

0: Tomorrowland, e o Andrezinha continua empolgado por aqui, né, André?
1: Não perco por nada, Fabrício.
0: Essa edição tem tudo pra entrar na história, porque foi a primeira edição em que o Calvin Harris participou, né?
1: O cara participou e arregaçou, só deu ele.
0: É isso aí, muita gente questionava, né? Caramba, um DJ com uma história tão grande, com tantos hits, como é que

0: seu Clube Mix, esse é o DJ André Werneck, trazendo a boa música eletrônica aqui na Mix. Essa semana nós recebemos aqui o resultado de uma pesquisa dizendo que ser DJ é a profissão mais sonhada nos Estados Unidos. É mole?
1: Sempre foi uma coisa muito sonhada.

0: E tem a profissão dos sonhos. Conta aí, meu DJ, tudo que rolou nessa segunda parte.
1: Fechamos com Benson Boone, Beautiful Things, remix maravilhoso. Bebe Rexha, David Guetta, Sad Girls, Alex Warren, Ordinary, Bad Bunny, Eduardo.

0: maravilha.
1: Uma ótima semana.
0: Na sequência tem Alok.
1: Fabrício, boa noite.
0: Valeu, André.
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2: Você já deixou de fazer risoto porque acha que é difícil? Calma, ele não é complicado. Só pede atenção. O segredo começa no arroz certo, como o arbóreo ou carnaroli, que garantem aquela cremosidade natural. Tem o vinho que perfuma, o caldo que entra aos poucos. Risoto não gosta de pressa, gosta de cuidado. E no fim, quando a manteiga e o queijo entram em cena, ele fica brilhante e cremoso. Então, não deixe de fazer um risoto por medo. Ele não quer perfeição, só quer que você fique ali por alguns minutos prestando atenção. E às vezes, é disso que a gente precisa.
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0: E aí, curtiram o set? Ó, preparei com muito carinho pra vocês. É isso aí, até semana que vem, um beijão.
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Mix, você tá rolando uma atrás da outra aqui na nossa programação. É o Super Mix. Agora, você tá pensando que acabou? Acabou não, tem mais. 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
0: Mix, seja bem-vindo, seja bem-vindo ao Mix Acústico. E agora, o nosso programa chega para dar aquele toque suave e positivo para sua manhã. São as versões acústicas para você começar o dia com a energia lá em cima. Vamos nessa?
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0: 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O Mix Acústico termina aqui, mas o seu dia só tá começando. Que tal seguir a programação e continuar com a gente? A energia positiva da Rádio Mix vai te acompanhar em cada momento. Bom dia e até a próxima edição.
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0: agora 6h26, dando um clima na sua manhã de domingo, Cub Calais Bubbly. Ó, falando em clima, daqui a pouquinho você vai viajar no tempo, hein? Tem baú da Mix, tem clássicas da Mix a partir das 7 da manhã.
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12: Já reparou que muita gente cozinha a massa completa e só depois coloca o molho? Esse pequeno detalhe pode mudar tudo no seu prato. O segredo é retirar a massa 1 ou 2 minutos antes do ponto e terminar o cozimento diretamente no molho, mexendo devagar. Dessa forma, ela absorve o sabor, libera o amido, que deixa tudo mais cremoso e faz o prato ficar integrado, como feito por um chefe. O resultado? Massa mais saborosa, aromática e com textura perfeita. Então, na próxima refeição, experimente essa técnica e sinta a diferença de uma massa realmente integrada ao molho.
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Vamos falar de cinema agora e de séries, viu? O famoso Robocop vai ganhar um novo seriado, viu? O projeto está em desenvolvimento desde 2022.

0: WhatsApp ainda não tem previsão de lançamento, viu? Mas a Mix tá ali, ó. Tá de olho. Qualquer novidade, vamos mandar pra você.
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De volta logo mais, às 10 da noite. 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

0: Mix, sou Renato de Maringá, tô indo trabalhar e ligadinha na Mix.
1: Aê.
0: Quero pedir a música do Nickelback, Hero, Mix. Bom dia, pessoal.
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0: Rio Mix, aqui é a Sara Aline de Conceição do Rio Verde, Minas Gerais. Queria estar ouvindo a música da Ferg, Bigger Bones Don't Cry. Valeu, Mix.
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0: você, né?
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0: ouvir a música do Backstreet Boys, Everybody.
1: Fala galera da Mix, que é Valdir. Toca uma música aí do Coldplay.

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4: Café não é tudo igual e cada vez mais gente está descobrindo isso. O chamado café especial não é moda, é critério. Para receber essa classificação, o grão precisa atingir pontuações altas em avaliações internacionais, considerando sabor, aroma, acidez, doçura e equilíbrio. E tem mais: origem, altitude e torra importam. Café deixou de ser só energia e virou uma experiência sensorial. Hoje, tem gente que sabe de qual fazenda veio o grão, qual método foi usado e como tudo isso muda o sabor na xícara. É quase como o vinho. E aí, você ainda toma café ou já começou a degustar?
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5: Você sabe como escolher um queijo de verdade? Não é só pelo nome nem pelo preço. Ele já conta uma história antes mesmo da primeira mordida. A casca revela o tempo, o aroma entrega a maturação e a textura mostra se é fresco, cremoso, curado ou intenso. Queijo de verdade não precisa de uma lista enorme de ingredientes. Leite, tempo e cuidado já fazem muito. Na hora de escolher, pergunte a si mesmo: você quer derreter, montar uma tábua ou dar personalidade a um prato? O queijo certo transforma a experiência e dá pra perceber na primeira fatia. Então, que tal escolher o queijo pensando na história que ele vai contar no seu prato?
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0: Mix agora 4h26, o som da Lady Gaga com o Bruno Mars, Die With A Smile, já já tem muito mais.
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8: Tem coisa que não precisa de pacotinho. Alho amassado na hora, cebola dourando na panela, ervas frescas picadas. É aí que o sabor começa. Tempero natural não entrega só gosto. Ele traz cor, aroma e até propriedades que fazem a diferença no dia a dia. A cúrcuma, por exemplo, além de colorir, é conhecida pelas suas ações anti-inflamatórias. O alho, há anos, é associado ao apoio à imunidade. E as ervas, cheias de compostos antioxidantes, dão frescor e equilíbrio. Então, na próxima vez que for cozinhar, comece pelo básico, porque muitas vezes o que transforma o prato não é o que vem do pacote, é o que vem da natureza.
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0: 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Mix agora 5:02. Uma ótima tarde de domingo pra você. 26 de julho de 2026. E aí, tudo bem? Tudo certo? Valeu pela sintonia. Agora tá começando, hein? Mais um Top Mix Rolê Brasil. O programa que você confere as músicas mais tocadas em toda a rede Mix. A gente abre o programa com o pedido que chegou da Mix Criciúma. Som dele, ó. Alex Warren, Ordinary.
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0: fechar, né, mais uma edição aqui do Top Mix Holiday Brasil. Um abraço a todas as afiliadas que participaram hoje do programa, viu?
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0: Mix para três, por aí, Sense of Mike and the Mechanics, Over My Shoulder, já já tem mais na Mix.
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0: Swims Lose Control. Daqui a pouquinho tem baú da Mix Express, então fica por aí.
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noite de domingo pra você. Agora tem o baú da Mix Express. E a gente chega com um dos grandes sucessos da Britney Spears. Tô falando de Toxic. Música que foi lançada em 2004. Mas você sabia que ela poderia ter uma voz diferente da Britney? Pois é, ó. A música foi oferecida a outras artistas que acabaram recusando a faixa. Ainda bem, né, que o destino fez aí o seu trabalho, né? Nas mãos da princesinha do pop, ó, Toxic virou aí um fenômeno. Então, bora relembrar esse som, né? Esse hit de 2004, Britney Spears, Toxic.

0: que daqui a pouquinho a gente volta com as três mais pedidas da história da Mix no ano de 2011.
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9, o som do Oasis, Stand By Me. Mix News. Se você curte animação, se liga nessa aqui, ó. Foi confirmada uma nova versão do longa Alvin e os Esquilos. Inclusive, ó, a primeira imagem do remake já foi divulgada e a foto tem gerado polêmica na internet, viu? Muita gente tá falando que o Alvin, ele tá muito diferente do original, viu? Lembrando que a primeira história de Alvin e os Esquilos saiu no ano de 1958 e conta a história dos esquilos Alvin, Simone e Theodore. Os três conquistam, né, o mundo com o talento musical deles. A trama já ganhou 4 filmes nas telonas e o último longa foi lançado em 2015. A nova versão de Alvin e os Esquilos deve chegar aos cinemas ainda este ano. Mix News, de volta.

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